Lionel Rich, Love Will Conquer All. Na Saudade TV, Emílio Santiago, Verdade Chinesa e John Lennon com Woman. Continue na Saudade FM, porque daqui a pouquinho tem Alan Parsons Project, tem Jason Mars, Gal Costa, One Republic e muito mais canções que marcaram época na maior rádio flashback de todo o Brasil.

0: Saudade FM, 10 horas em ponto, e nos 19 anos da Saudade FM você também concorre a pares de ingressos para o Cine System. 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
0: E uma única aposta acertou as 6 dezenas da Mega Sena e faturou o prêmio de 30 milhões de reais. O sorteio do concurso 3015 foi realizado na noite de sábado em São Paulo. A aposta vencedora foi registrada pelos canais digitais da Caixa e saiu para um apostador de Brasília, no Distrito Federal. As dezenas sorteadas foram 9, 18, 26, 31, 53 e 58. Cortado da seleção brasileira para a Copa do Mundo, o lateral direito Wesley se manifestou nas redes sociais neste domingo. O jogador da Roma sofreu uma lesão muscular no adutor da coxa esquerda durante o amistoso contra o Egito e não poderá disputar o Mundial. Em sua mensagem, Wesley lamentou a interrupção do sonho de defender o Brasil na competição, mas afirmou que não pretende desistir e que seguirá trabalhando para voltar ainda mais forte. Agora voltamos com a nossa programação musical, 10 horas e 1 minuto, tem Al Jarreau, We're in This Love Together.

0: Duran Duran Ordinary World, Stevie Wonder na Saudade FM, All in Love is Fair. E roupa nova com Meu Universo é Você, 10h27.
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0: 10h27 na Saudade FM, e uma nova lei publicada nesta segunda-feira estabelece diretrizes para melhorar o atendimento às pessoas que convivem com dor crônica no Brasil. A norma garante atendimento integral pelo Sistema Único de Saúde e prevê que os pacientes recebam orientações sobre riscos e possíveis efeitos adversos dos tratamentos. A lei também cria o Dia Nacional de Conscientização e Enfrentamento da Dor Crônica, que será celebrado em 5 de julho. A data terá como símbolo a cor verde. Contará com campanhas anuais de informação e conscientização. O Ministério da Saúde anunciou a suspensão temporária da vacina brasileira contra a dengue, desenvolvida pelo Instituto Butantan. A decisão foi tomada após o registro de 3 casos graves, incluindo 2 mortes suspeitas, que estão sendo investigadas pelas autoridades de saúde. Segundo o governo federal, mais de 500 mil doses já foram aplicadas e até o momento não há comprovação de que os casos tenham sido causados pela vacina. A orientação é que pessoas vacinadas nos últimos 21 dias procurem uma unidade de saúde caso apresentem qualquer reação adversa.
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0: Patty Austin com James Ingram, Baby, Come to Me, Fábio Júnior com Felicidade, Phil Collins, One More Night. Um minutinho para as 11 da noite na Saudade FM.
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0: Tem par de ingressos para o Cine System saindo para Denise Domingos de Paiva, para o Edson Caetano da Silva, para a Rosângela de Fátima Pereira e também para o Valdir Vieira da Silva Júnior. Parabéns. A equipe de produção da Saudade FM vai entrar em contato com vocês amanhã em horário comercial para efetuar a entrega dos convites do Cine System.
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0: E o italiano Kimi Antonelli conquistou neste domingo a quinta vitória da carreira na Fórmula 1 ao vencer o Grande Prêmio de Mônaco. O italiano da Mercedes venceu de ponta a ponta. A corrida foi marcada pelo domínio do piloto, que não perdeu a liderança em nenhum momento e garantiu mais uma vitória da temporada. O britânico Lewis Hamilton terminou na segunda colocação, enquanto Isaac Hadjar completou o pódio em terceiro lugar. O Ministério da Educação prorrogou o prazo de inscrições para o Enem 2026. Os candidatos agora têm até o dia 12 de junho para confirmar a participação no exame. O MEC também ampliou o prazo para o pagamento da taxa de inscrição, que poderá ser feito até o dia 17 de junho. O valor da taxa permanece em R$ 85. A decisão será oficializada em edição extra do Diário Oficial da União.
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P.A.D. I Won't Let You Down. Na saudade teve Caetano Veloso cantando sozinho. Johnny Warwick com Johnny Mats. Friends in Love. Na saudade FM, a rádio que te faz recordar. Logo após o breve intervalo tem mais canções que marcaram a época.

Pretenders, If There Was a Man, clássico da década de 80 na Saudade FM, teve Boys On, You Needed Me e Giving James com Always. Encerrando a minha programação de hoje, temos Lady Antebellum com Need You Now. Beijo grande da Adriana Lima, eu agradeço demais a sua companhia na Saudade FM e o nosso próximo encontro amanhã, 8 da noite, na maior rádio Flashback de todo o Brasil.

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1: Áries.
2: Durante esta semana, Ariano, seja criterioso com sua comunicação, a forma que expressa suas ideias e comenta os fatos, porque você poderá ter problemas.
1: Touro.
2: Todo cuidado é pouco, Taurino, quando estamos com Marte em nosso signo. Portanto, tenha mais cuidados com atividades, com movimentos bruscos.
1: Gêmeos.
2: O que irá lhe atrapalhar neste período geminiano será a sua ansiedade. Querer resolver as coisas com muita pressa. Puxe o freio e vá devagar.
1: Câncer.
2: Tente aproveitar, canceriano, o máximo esta semana. Principalmente o dia de hoje, pois os dois astros afortunados fazem um alinhamento no seu signo.

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1: Leão.
2: Você está com uma proteção a mais, Leonino, em sua vida. Então reforce e agradeça ao universo as bênçãos que já recebeu e as que virão futuramente.
1: Virgem.
2: Seus amigos virginianos são os seus maiores protetores nesta fase de sua vida. Esteja próximo a eles e troque mais ideias e os presenteie.
1: Libra.
2: Você está numa fase, libriano, para dar voos mais altos. E isso inclui estudos com conhecimentos mais abertos e até filosóficos. Aproveite.
1: Escorpião.
2: Nada de entrar em discussões, escorpião, ou brigas. Principalmente se você não tiver nada a ver com o assunto. Fique longe de temas violentos.

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1: Sagitário.
2: Seja estratégico, sagitariano, neste período e pare para refletir se está realmente fazendo o que gosta. Se for passatempo, mude, reformule.
1: Capricórnio.
2: Existem duas forças contrárias, capricorniano, puxando você nestes tempos. Uma delas, para que não saia do lugar, e a outra, avançar e dar novos voos.
1: Aquário.
2: Você está num processo, aquariano, de renovação em sua vida, que se não estiver entendendo isso, vai perder tempo e não aproveitar.
1: Peixes.
2: É muito importante, pisciano, durante este mês, você se dedicar mais a alguns pequenos prazeres em sua vida. Algum hobby deixado de lado?
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0: Olá, bom dia. Eu sou o Davi Rangel. Um prazer ter você na sintonia. Nós vamos juntos a partir de agora até às 11 da manhã. 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
0: 71, Rose de Oliveira, bom dia.
2: Bom dia, Davi, bom dia você, ouvinte, o nosso encontro diário com a informação e a boa música. Hoje é terça-feira, dia 9 de junho de 2026. Vamos aos assuntos que estão movimentando o Brasil, o mundo e também a nossa região.
0: TSE manda retirar pesquisa eleitoral sobre Flávio Bolsonaro e aponta possíveis falhas na metodologia.
2: Ministério da Saúde suspende temporariamente vacina brasileira contra a dengue após investigação de casos graves.
0: Governo de São Paulo abre concurso com 2.000 vagas para soldados da Polícia Militar.
2: Seleção brasileira feminina vence os Estados Unidos e ganha confiança para a Copa do Mundo de 2027.
0: Fique com a gente e participe. 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
4: 7:03. Eleições 2026. O presidente do Tribunal Superior Eleitoral, Cássio Nunes Marques, ele determinou nesta segunda-feira a retirada e a suspensão da divulgação de uma pesquisa do Instituto Atlas Intel. Levantamento divulgado em maio apontou queda de 5 pontos da intenções de voto do pré-candidato do PL, Flávio Bolsonaro. A decisão impede que o Instituto mantenha ou divulgue os dados em seus canais oficiais. Segundo Cássio Nunes Marques, existem indícios de que as respostas dos entrevistados possam ter sido induzidas, o que comprometeria a metodologia e a confiabilidade da pesquisa.
5: Ontem, o Ministério da Saúde anunciou a suspensão temporária da vacina brasileira contra a dengue, desenvolvida pelo Instituto Butantan. A decisão foi tomada após o registro de 3 casos graves, incluindo 2 mortes suspeitas, que estão sendo investigadas pelas autoridades de saúde. Segundo o governo federal, mais de 500 mil doses já foram aplicadas e até o momento não há comprovação de que os casos tenham sido causados pela vacina. O Ministério da Saúde, Alexandre Padilha, né? Segundo o ministro, ele afirma que a suspensão é uma medida de precaução enquanto as investigações continuam.
6: Em função disso, nós estamos tomando uma decisão hoje, através do Programa Nacional de Imunização, que será comunicada às secretarias estaduais, municipais, rede de atenção primária em saúde, rede de vigilância, de descontinuar a atual estratégia de uso da vacina do Butantan, que nesse momento está distribuída para vacinar os profissionais da atenção primária em saúde de todo o país, de 3 cidades, Botucatu, Nova Lima e Maranguape, no Ceará, e de uma região em Tocantins, que é a região Araguaína. A nossa decisão, nesse momento, é por descontinuar, de forma temporária, a atual estratégia de vacinação do uso da vacina do Butantan da dengue no país.
5: Quem foi imunizado deve ficar atento a sintomas como febre, dor abdominal intensa e contínua, vômitos persistentes, tontura, sangramentos, sonolência intensa, irritabilidade, sinais de desidratação, piora do estado geral. Diante desse cenário, a pasta recomenda que quem tomou a vacina nos últimos 21 dias procure uma unidade de saúde para acompanhamento e observação, a fim de identificar possíveis reações adversas.
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1: 7:11.
2: A defesa de Jairinho apresentou recurso ao Tribunal de Justiça do Rio de Janeiro pedindo anulação do julgamento que o condenou pela morte de Henry Borel. O pedido foi protocolado ontem e tem como principal argumento a suposta parcialidade da juíza responsável pelo caso. Jairinho foi condenado a 43 anos e 9 meses de prisão pelos crimes de tortura e homicídio. O julgamento durou 11 dias e terminou com a leitura da sentença no início de junho. Henry Borel tinha apenas 4 anos de idade quando morreu. Agora, o tribunal deverá analisar o recurso apresentado pela defesa.
3: Motoristas da Baixada Santista devem ficar atentos. As obras de ampliação e modernização dos sistemas de água e esgoto vão provocar 119 intervenções temporárias no trânsito ao longo desta semana. Praia Grande concentra o maior número de bloqueios, com 50 pontos de intervenção. Em seguida aparecem Itanhaém com 29, Guarujá com 14, Peruíbe com 11, Santos com 7, Cubatão com 6 e Mongaguá com 2. As obras fazem parte de um pacote de investimentos de 7,5 bilhões de reais em saneamento na região até 2029. Segundo a Sabesp, todos os locais contam com sinalização e acompanhamento dos órgãos de trânsito.
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2: Atenção motoristas, vamos ao sistema Anchieta Imigrantes. Segundo a Ecovias, a Anchieta no sentido São Paulo, quilômetros 19 ao 16 e 13 ao 10, o trânsito está lento devido ao alto fluxo de veículos. Imigrantes também sentido São Paulo, quilômetro 16 ao 14, também trânsito lento, e a interligação Baixada sentido Anchieta, também com trânsito complicado nesta manhã. A Anchieta e Imigrantes no sentido litoral, o trânsito segue normal. O esquema de operação é o 5x5. O rodízio no centro expandido de São Paulo hoje vale para placas final 3 e 4. Nas rodovias Cônego Domênico Rangoni e Padre Manuel da Nóbrega, o trânsito segue normal.
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2: 7h22.
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2: 7h23.
11: Famílias de baixa renda atendidas pela Sabesp podem receber descontos na conta de água na Baixada Santista. O benefício é oferecido pelo programa Tarifa Social Paulista, criado para ampliar o acesso aos serviços de saneamento básico. Os descontos variam de acordo com a renda familiar e a situação social dos moradores. Entre as faixas previstas, o abatimento pode chegar a 78% para famílias inscritas no CAD único e em situação de maior vulnerabilidade.
2: A principal ligação entre as áreas insular e continental de São Vicente deve passar por uma ampla reurbanização nos próximos meses. A prefeitura anunciou um projeto de modernização da linha amarela, com melhorias em acessibilidade, mobilidade urbana e paisagismo ao longo do corredor viário. As intervenções prevêem novas calçadas, mais vagas de estacionamento e obras que se estenderão até a Ponte dos Barreiros. A expectativa é melhorar o fluxo de veículos e pedestres, além de valorizar uma das principais vias de acesso entre as duas regiões da cidade.
11: E a Comissão de Constituição e Justiça da Câmara dos Deputados deve analisar nesta terça-feira uma proposta que reduz a maioridade penal de 18 para 16 anos. A votação havia sido adiada no fim de maio, após pedido de mais tempo para análise feito por parlamentares da oposição à medida. Nessa etapa, a comissão não discute o mérito da proposta. Os deputados analisam apenas se o texto está de acordo com as regras constitucionais e pode seguir tramitando no Congresso. Além da questão da maioridade penal, a proposta data também prevê mudanças nas idades mínimas para candidaturas a cargos eletivos e nas regras de obrigatoriedade do voto.
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1: 7h33, o Departamento de Defesa dos Estados Unidos divulgou uma nova lista de empresas chinesas que, segundo o Pentágono, estariam auxiliando as Forças Armadas da China. Entre as companhias citadas estão a Alibaba, a Baidu e a montadora BYD, três dos maiores grupos empresariais do país asiático. A relação havia sido publicada em fevereiro, mas foi retirada do ar pouco tempo depois. Agora, o governo americano voltou a divulgar o documento com grande parte dos mesmos nomes. A inclusão na lista não representa sanções imediatas, mas reforça as tensões entre Estados Unidos e China em áreas estratégicas.
2: Os torcedores de Santos terão uma opção diferente para acompanhar a estreia da seleção na Copa do Mundo 2026. O Cine Roxy vai transmitir a partida entre Brasil e Marrocos em tela gigante. O jogo acontece no sábado, dia 13, às 7 da noite. Os ingressos custam R$15, com valor promocional de meia entrada para todos, e já estão à venda no site e nas bilheterias do cinema.
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0: 7:44, Pet Shop Boys, Beer and Barring.
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3: Chegando as informações das travessias litorâneas nessa manhã, de acordo com o Departamento Hidroviário, São Sebastião e Ilhabela tem 4 embarcações operando agora, com 30 minutos de espera em ambos os sentidos. Santos Guarujá, 15 minutos de espera em Santos, 20 em Guarujá e 8 embarcações operando no momento. Bertioga Guarujá, 20 minutos de espera com 2 embarcações e a travessia de pedestres Santos Vicente de Carvalho apresenta 12 minutos de espera com 3 embarcações em operação.
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7: Bom dia a todos. Segundo a meteorologia, teremos uma terça-feira de bom tempo, mas com céu parcialmente nublado durante o dia em várias áreas do litoral paulista. As temperaturas hoje oscilam entre a mínima de 16 e a máxima de 27 graus, ou seja, vai esquentar um pouquinho. O vento vai soprar fraco, primeiro de noroeste e depois de sudeste. E o mar vai ficar calmo na maioria das praias da Baixada Santista. É isso aí, logo mais à tarde eu volto com a previsão para amanhã.
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1: 7h55, o mercado automotivo brasileiro registrou um forte crescimento nos 5 primeiros meses deste ano. Mais de 2.200.000 veículos novos foram emplacados no período, resultado 15,3% superior ao registrado no mesmo intervalo do ano passado. Segundo a Fenabrave, o desempenho reflete o aumento da procura por veículos e os incentivos criados para estimular o setor. Os modelos incluídos no programa Carro Sustentável, eles tiveram alta de mais de 30% nas vendas após o início da iniciativa.
2: Após enfrentar a pior estiagem de sua história em 2024, o estado de São Paulo intensificou as ações de prevenção e combate a incêndios para a temporada de seca de 2026. Segundo a Defesa Civil, a experiência no ano passado serviu para aprimorar protocolos e fortalecer o planejamento antes do período mais crítico. Uma das novidades é a implantação do programa Muralha Paulista do Fogo, que vai utilizar câmeras e tecnologia de monitoramento para identificar focos de incêndio com mais rapidez. O objetivo é agilizar a resposta das equipes e evitar que as chamas se espalhem, especialmente em áreas próximas às rodovias estaduais.
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1: 8:04.
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1: Uma nova lei publicada nesta segunda-feira estabelece diretrizes para melhorar o atendimento às pessoas que convivem com dor crônica no Brasil. A norma garante atendimento integral pelo Sistema Único de Saúde e prevê que os pacientes recebam orientações sobre riscos e possíveis efeitos adversos dos tratamentos. A lei também cria o Dia Nacional de Conscientização e Enfrentamento da Dor Crônica, que será celebrado em 5 de julho. A data terá como símbolo a cor verde e contará com campanhas anuais de informação e conscientização.
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0: na Saudade FM Bruce Springsteen Night Shift. Agora são 8:13. Bom dia.
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0: Atenção motoristas, vamos ao Waze. E o Waze informa que existem pontos de lentidão na cidade de Santos nesta manhã. Você que chega a Santos pela Anchieta e acessa ali na entrada de Santos, a Martins Fontes, vai encontrar lentidão pelo caminho. Alto fluxo de veículos neste momento. Mesmo acontece na região da Praia, divisa na praia com José Menino, também tudo parado devido ao alto fluxo de carros. Outro ponto com lentidão nesta manhã é Carvalho de Mendonça. Entre Canal 1 até chegar ao Canal 2, trânsito complicado nesta manhã. Você que está na Bernardino de Campos, ou seja, o Canal 2, sentido centro, passando ali a Francisco Glicério, também vai encontrar lentidão. Falando em Francisco Glicério, a Francisco Glicério entre Canal 2 até chegar a Silva Jardim, também pontos de lentidão nesta manhã. A Ana Costa também complicada em quase toda a sua extensão. Conselheiro Neves, desde a praia, sentido centro, atravessando ali a rua, deixa eu ver aqui, a rua Minas Gerais, inclusive a Minas Gerais também com pontos de lentidão nesta manhã. Você que circula por Santos nesta manhã de terça-feira, também pode colaborar conosco, manda uma mensagem no nosso WhatsApp, conta pra gente como é que tá o trânsito por aí. Nosso WhatsApp é o 13988440997.
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1: 8h25.
2: O governo do estado de São Paulo abriu concurso público para a contratação de 2.000 soldados da Polícia Militar. As inscrições ficam abertas até 15 de junho a 21 de agosto e devem ser feitas pelo site da Fundação Vunesp, que é responsável pela organização do processo seletivo. O salário inicial é de R$ 5.482,51. Para participar, é necessário ter entre 17 e 30 anos de idade e atender aos demais requisitos previstos no edital.
1: A Universidade Santa Cecília recebe entre hoje e 13 de junho o primeiro simpósio internacional de microplásticos em ecossistemas aquáticos. O evento reunirá pesquisadores e especialistas do Brasil e do exterior para debater soluções e novas técnicas de pesquisa voltadas ao combate da poluição por microplásticos. O tema ganha destaque especial na Baixada Santista, já que o sistema estuarino de Santos e São Vicente abriga o Rio dos Bugres, apontado como um dos mais poluídos do mundo por microplásticos.
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0: Na saudade, Madonna, Take a Bow, de 1995. Agora são 8h35, bom dia.
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0: Atenção motoristas, vamos ao sistema Anchieta Imigrantes. Segundo a Ecovias, a Anchieta no sentido litoral, quilômetro 61 aos 65, o trânsito está lento devido ao alto fluxo de veículos. Ainda na Anchieta no sentido São Paulo, trânsito lento dos quilômetros 19 ao 16 e 13 ao 10. Imigrantes sentido São Paulo, também trânsito lento do quilômetro 16 ao 14. A interligação Baixada sentido Anchieta, também trânsito complicado nesta manhã de terça-feira. O esquema de operação é o 5x5. O rodízio no Centro Expandido de São Paulo hoje vale para placas final 3 e 4. Nas rodovias Cônego Domênico Rangoni e Padre Manuel da Nóbrega, o

0: trânsito segue normal. Vamos às travessias litorâneas da região. Segundo o Departamento Hidroviário, entre Santos e Guarujá tem 8 balsas em operação. Tempo estimado de espera, 15 minutos do lado de Santos, 20 minutos do lado de Guarujá. Na travessia de pedestres entre Santos e Vicente de Carvalho, 2 embarcações fazem o trajeto, com tempo estimado de 20 minutos em ambos os sentidos. São Sebastião e Ilhabela tem 4 balsas operando, por lá o tempo estimado 30 minutos em ambos os lados. Bertioga, Guarujá, 2 balsas em operação e o tempo estimado 20 minutos também em ambos os lados.
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1: 8:46.
2: A seleção brasileira feminina derrotou os Estados Unidos por 2-1 em amistoso realizado na Neoquímica Arena em São Paulo. As americanas abriram o placar logo no primeiro minuto, mas o Brasil reagiu e conseguiu a virada ainda na etapa inicial. As duas seleções voltam a se enfrentar hoje em Fortaleza, às 21h30, em mais um teste, visando a Copa do Mundo Feminina de 2027.
1: E agora o assunto é Rota 2026 com Guido Nunes.
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4: Rota 2026 no ar. Eu sou o Guido Nunes e já estou aqui nos Estados Unidos para te deixar por dentro de tudo que está rolando na Copa do Mundo. Você sabia que o capitão da seleção brasileira na Copa de 2026 é o mesmo jogador que errou o pênalti que eliminou o Brasil na última Copa em 2022? Pois é, estou falando do zagueiro Marquinhos. 9 de dezembro de 2022, em Doha, no Catar. Brasil 1-1 com a Croácia depois da prorrogação. Disputa de pênaltis. Marquinhos chutou forte no canto, a bola explodiu na trave e o Brasil foi eliminado nas quartas de final mais uma vez. Marquinhos deu a volta por cima, virou capitão do Paris Saint-Germain e ergueu duas Champions League seguidas. Em 2025 contra a Inter de Milão e este ano contra o Arsenal. O PSG é o primeiro clube francês a vencer a Liga dos Campeões duas vezes na história. E Marquinhos estava lá nas duas, com a abraçadeira de capitão levantando a taça. Agora, Carlo Ancelotti escolheu Marquinhos para ser o capitão do Brasil na Copa do Mundo. O jogador que ficou marcado por uma eliminação pode ser quem vai levantar a taça no dia 19 de julho. Faltam 3 dias para a Copa do Mundo de 2026.
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0: Ira, Flores em Você.
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0: 8:58.
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0: Faltando um minuto para as 9 horas.
7: Temperatura na marca dos 21 graus.
0: Estes foram alguns destaques de hoje.
7: TSE manda retirar pesquisa eleitoral sobre Flávio Bolsonaro e aponta possíveis falhas na metodologia.
0: Ministério da Saúde suspende temporariamente a vacina brasileira contra a dengue após investigação de casos graves.
7: Governo de São Paulo abre concurso com 2.000 vagas para soldados da Polícia Militar.
0: Seleção brasileira feminina vence os Estados Unidos e ganha confiança para a Copa do Mundo de 2027.
7: E assim a gente chega ao fim de mais um Conexão Saudade. Você também pode ficar mais perto da gente pelas redes sociais. Continua ouvindo a nossa programação, nova edição logo mais às 5 da tarde.
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0: O ano de 86, Marina Lima para começar. Também curtimos America Tina e Christina Aguilera, I Turn to You.
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0: 99,7 é a rádio que te faz recordar. Steve Wonder, Part-Time Lover, de 85. Também recordamos Alceu Valença, Anunciação.
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0: O presidente do Senado, Davi Alcolumbre, deve reunir os líderes partidários nesta terça-feira para definir o calendário de tramitação da PEC que prevê o fim da escala 6x1. A proposta que reduz a jornada semanal de trabalho e altera o modelo de 6 dias trabalhados para 1 de descanso foi aprovada pela Câmara dos Deputados no fim de maio. O texto já está no Senado, mas ainda aguarda o despacho formal da presidência da Casa para avançar na tramitação. Uma pesquisa do Sincomércio da Baixada Santista e Vale do Ribeira apontou um crescimento de 4,7% nas vendas durante a Copa do Mundo em comparação com a última edição do torneio. Levantamento ouviu 100 comerciantes e mostrou que os produtos mais procurados são roupas e acessórios nas cores verde e amarela, bebidas, alimentos para confraternizações e itens de decoração temática. Outro item que voltou a movimentar o comércio é o tradicional álbum de figurinhas da Copa do Mundo.
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0: Tolentina de Luca. 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
2: 10:05. Bom dia.
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0: 99,7, essa é a rádio que te faz recordar. Paul McCartney, Hope of Deliverance. Também curtimos Kid Abelha, Lágrimas e Chuva, e de Julio Iglesias com Crazy.
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0: O Ministério da Educação prorrogou o prazo de inscrição para o Enem de 2026. Os candidatos agora têm até o dia 12 de junho para confirmar a participação no exame. O MEC também ampliou o prazo para o pagamento da taxa de inscrição, que poderá ser feita até o dia 17 de junho. O valor da taxa permanece em R$ 85. A decisão será oficializada em edição extra do Diário Oficial da União. Neymar segue em tratamento de uma lesão de grau 2 na panturrilha e ainda não tem data definida para voltar aos gramados. Segundo a CBF, novos exames realizados nesta segunda-feira mostraram boa evolução no quadro do jogador. A lesão de grau 2 é considerada de gravidade moderada e ocorre quando o rompimento parcial das fibras musculares com perda parcial da força e também da função. A incerteza sobre o tempo de recuperação, isso pode deixar aí o atacante fora da estreia da seleção brasileira na Copa do Mundo. Vamos torcer aí para o Neymar se recuperar rapidamente. São 10h59, eu, Davi Rangel, volto amanhã, 7 da manhã. Cíntia Moran tá chegando e vai com você até 3 da tarde. Ótima terça-feira para você, obrigado pela sua audiência, continue com a gente.

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9: 11 horas 2 minutos, é um prazer estar de volta na ZYM717, Saudade FM, transmitindo em 99,7 MHz. Eu sou a Cintia Morã, fico por aqui até às 3. E na próxima hora nós vamos ouvir grandes sucessos nacionais e internacionais, e entre eles,

0: 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Ouvimos de 78, Joe Paul Young, Loves in the Air, e de 81, Erasmo Carlos cantou Minha Superstar. Agora 11:31, bom dia.
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0: 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De 2012, Rita Lee reza. E de 93, ouvimos Laura Pausini, La Solitudine. Faltando 5 minutos para o meio-dia.
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0: O Mercado de Peixes de Santos promove até domingo o Festival do Camarão 2026. Os preços começam em R$ 29,99 o quilo, após uma queda de cerca de 40% no valor do produto. A redução foi possível com o fim do período de defeso, que restringe a pesca para garantir a reprodução das espécies. Durante os dias de evento, os consumidores poderão comprar camarão fresco diretamente dos comerciantes locais. O Guarujá recebe nesta terça-feira mais uma edição do Cine Solar, o primeiro cinema itinerante movido à energia solar do Brasil. A sessão gratuita acontece a partir das 6:30 da noite, na Praça 14 Bis, com exibição de curtas-metragens e do filme O Menino e o Panda. Além das exibições, o público poderá conhecer o furgão do projeto, equipado com placas solares, e participar de atividades educativas sobre sustentabilidade. Em caso de chuva, o evento será transferido para a Escola de Samba Amazonense, em Vicente de Carvalho.
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Vinícius Cantuária, cheio de amor e Desri, you gotta be. E olha, hoje, terça-feira, tem Bazar e Brechó Solidário da SOS Vida Pet Litoral. Aproveita para fazer uma visita, levar sua doação de roupas, acessórios pet. Na rua Epitácio Pessoa, número 62, loja 30, aqui no Boqueirão, em Santos, no Centro de Compras Miramar. Vai até às 18 horas. A SOS Vida Pet Litoral agradece o carinho e o apoio de todos.

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0: sempre a sua melhor companhia. Boney M, Rivers of Babylon e Titãs, Epitáfio.
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0: Uma das camisas mais históricas do futebol brasileiro vai a leilão nas próximas semanas. A peça foi usada por Pelé quando o Brasil conquistou seu primeiro título mundial. O leilão será realizado pela casa Sotheby's e a expectativa é que a camisa alcance mais de 6 milhões de dólares, o equivalente a cerca de 30 milhões de reais. Os lances serão abertos no dia 29 de junho e encerrados em 16 de julho. Um estudo do Instituto Butantan aponta que o Brasil registrou mais de 1.700.000 acidentes com escorpiões entre 2012 e 2024. As regiões sul da Bahia, norte de Minas Gerais e noroeste paulista estão entre as áreas de maior risco no país. No período analisado, foram registradas 1.230 mortes. Segundo os pesquisadores, o aumento dos casos está associado a fatores ambientais, climáticos, urbanos e sociais, que favorecem a proliferação dos animais nas cidades.
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0: Boa tarde, 1:05.
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0: Diretamente de 1987, Rick Astley, Never Gonna Give You Up, e The Cardigans, Loveful. 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
0: Boa tarde, 1h32.
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0: 2:01, som de Amy Winehouse, Rehab, e antes, a cor do som abrir a porta.
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0: O posto de atendimento ao trabalhador de Guarujá está com dezenas de oportunidades de emprego abertas em diversas áreas. Entre os destaques estão 15 vagas para açougueiro, 14 para operador de caixa e 10 para balconista. Os candidatos devem comparecer ao PAT com carteira de trabalho, documento com foto e número do PIS. O atendimento é realizado na Avenida Santos Dumont, 1586, no Paicará, em Vicente de Carvalho. O projeto Leia Santos realiza 2 edições itinerantes neste mês, com distribuição gratuita de livros e gibis para moradores de todas as idades. A primeira acontece nesta quinta-feira, na Praça Prestes Maia, no bairro São Jorge. A segunda será no dia 19 de junho, na Praça das Bandeiras, no Gonzaga. Além de escolher livros de diferentes gêneros, o público também poderá doar exemplares para o projeto. A iniciativa busca incentivar a leitura e ampliar o acesso da população a obras literárias. Música.

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0: Essa, com toda certeza, faz parte da trilha sonora da sua vida. De 1978, tema da novela Dancing Days, As Frenéticas, música do mesmo nome. E antes ouvimos Phil Collins, You'll Be In My Heart.
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0: Saudade, 2h29.
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0: 2015, Charlie Puth, Maggie Trainor, Marvin Gaye e antes Cher e Peter Cetera, After All. Agora 2h54.
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0: A suspensão temporária da vacina brasileira contra a dengue, desenvolvida pelo Instituto Butantan, foi defendida por especialistas em saúde. A médica infectologista Rosana Richman afirmou que a decisão demonstra que o sistema de farmacovigilância do país está funcionando. A medida foi adotada após o registro de 42 casos de reações graves, possivelmente associadas à vacina, incluindo duas mortes que ainda estão sob investigação. Segundo o Ministério da Saúde, mais de 500 mil doses já foram aplicadas no país. A Prefeitura de Santos estuda substituir os brinquedos instalados em praças públicas por equipamentos feitos de polietileno, um material plástico de alta durabilidade. Segundo a administração municipal, a possibilidade será avaliada tecnicamente em futuras compras e contratações. A medida busca garantir mais qualidade e vida útil aos equipamentos utilizados pelas crianças nos espaços públicos da cidade. 2h56, Cíntia Moran se despedindo, tô de volta amanhã às 11, agradeço a companhia. Thiago Ferraz já chegou por aqui e assume a saudade a partir de agora. Linda terça pra você.
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13: 3 em ponto, boa tarde, sejam todos bem-vindos, esta é a ZYM717, 99,7 MHz, esta é a Saudade FM. Muito prazer, eu sou o Thiago Ferraz, na sua companhia a partir de agora, vamos juntos até às 8. E nessa hora você ouve aqui na Saudade.

0: Excelente tarde para você que ouve a saudade, a rádio que te faz recordar. Chic, I Want Your Love, voltamos a 1979. Mr. Big com To Be With You e Legião Urbana Giz. A melhor sequência do flashback para você aqui na saudade. E a SOS Vida Pet Litoral convida toda a comunidade para participar do Bazar Brechó Solidário e também da campanha do Agasalho no Centro de Compras Miramar, na Epitácio Pessoa 62, loja 30, lateral direita, no Boqueirão, em Santos. Terças e quintas, das 10 às 6 da tarde, e aos sábados, das 10 às 3 da tarde. Venha visitar e traga a sua doação de roupas, cobertores, mantas, caminhas e também acessórios pet. A SOS Vida Pet Litoral agradece o carinho e também o apoio de todos. 3h27, boa tarde.
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0: 3h27.
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0: Tina de Luca, Tolentino Filgueiras 80.
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0: 4 e 2 na Saudade. Excelente tarde pra você, Black Wright. Voltamos a 1992 aqui na Saudade FM com Michael Jackson. Sting com Fields of Gold e a Nacional do Lulu Santos também. 4 e 2, excelente tarde pra você.
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0: E famílias de baixa renda atendidas pela Sabesp podem receber descontos na conta de água na Baixada Santista. O benefício é oferecido pelo programa Tarifa Social Paulista, criado para ampliar o acesso aos serviços de saneamento básico. Os descontos variam de acordo com a renda familiar e a situação social dos moradores. E torcedores de Santos terão uma opção diferente para acompanhar a estreia da seleção brasileira na Copa do Mundo de 2026. O Cine Roxy vai transmitir a partida entre Brasil e Marrocos em tela gigante. O jogo acontece no sábado, dia 13, às 7 horas da noite. Os ingressos custam R$15, com o valor promocional de meia entrada para todos, e já estão à venda no site e nas bilheterias do cinema.

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0: Uma excelente tarde para você, agora 4h31. Essa é a Saudade FM, a rádio que te faz recordar. Skank, Te Ver. Voltamos a 1994. Ainda Tina Turner, I Don't Wanna Think. E Bruno Mars, a melhor sequência musical para você aqui nos 99,7.
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0: 4h34.
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0: na saudade, uma excelente tarde para você. Dulce Kental com o Kaleidoscópio, voltamos a 1987, na maior rádio flashback do Brasil. Ainda Sad Songs com Elton John. Essa é a Saudade FM. Para você, uma excelente tarde. A gente agradece a sua companhia aqui nos 99,7 MHz da Saudade. Para você, uma excelente tarde.
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2: Mais uma edição do Conexão Saudade, o seu encontro diário com as principais notícias do Brasil, do mundo e da nossa região. Eu sou Rogi Oliveira, ao meu lado Tiago Ferraz. Vamos aos principais destaques de hoje.
0: Violência aumenta custos para 81% das indústrias brasileiras, aponta a pesquisa.
2: Defesa de Jairinho recorre à justiça e pede anulação da condenação no caso Henri Borel.
0: Onda de assaltos preocupa estudantes e reforça alerta de segurança em Guarujá.
2: Previsão de tempestades ameaça a cerimônia de abertura da Copa do Mundo no México.
0: Estes são alguns destaques desta edição do Conexão Saudade. Na sequência, todas as informações. 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
0: 5 e 5.
2: A gente abre o Conexão falando sobre a vacina Butantan DV. O imunizante passou por todas as etapas de testes clínicos antes de ser incorporado ao SUS. O principal estudo acompanhou mais de 16 mil voluntários durante 5 anos e apontou eficácia de 65% contra a dengue sintomática e 80,5% contra casos graves. Durante os estudos, não foi registrada nenhuma morte relacionada à vacina. As reações observadas foram consideradas leves ou moderadas, sendo a dor de cabeça o efeito mais comum. No entanto, após o início da campanha de vacinação em janeiro deste ano, o Ministério da Saúde anunciou na segunda-feira a suspensão temporária do imunizante. A decisão foi tomada após o registro de 42 casos de reações adversas e 2 mortes entre cerca de 500 mil pessoas vacinadas. As autoridades investigam se há relação entre os casos e a vacina. O imunizante havia sido aprovado pela Anvisa em novembro de 2025 e era considerado uma das principais apostas no combate à dengue no país.
0: Caso Henri Borel. A defesa de Jairinho apresentou recurso ao Tribunal de Justiça do Rio de Janeiro pedindo a anulação do julgamento que o condenou pela morte de Henri. O pedido foi protocolado ontem e tem como principal argumento a suposta parcialidade da juíza responsável pelo caso. Jailinho foi condenado a 43 anos e 9 meses de prisão pelos crimes de tortura e homicídio. O julgamento durou 11 dias e terminou com a leitura da sentença no início de junho. Henri Borel tinha apenas 4 anos quando morreu. Agora o tribunal deverá analisar o recurso apresentado pela defesa.
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0: 5h22 na saudade, Tim McGraw e Faith Hill.
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0: As informações do trânsito, agora com as estradas, no Conexão Saudade, de acordo com o Threads da Ecovias Imigrantes, pela Anchieta, sentido litoral, trânsito congestionado dos quilômetros 37 ao 43 por motivo de acidente. Interligação Planalto, sentido Anchieta, congestionado também dos quilômetros 7 a 1 por motivo de acidente. Nos demais trechos, no momento, com trânsito normal. 5h22.
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7: 5h25.
8: Estudantes da UNOeste em Guarujá relatam aumento nos casos de assaltos e tentativas de roubo nos arredores do campus. Segundo o levantamento feito pelos próprios alunos, foram registradas 17 ocorrências entre fevereiro e maio em ruas próximas à instituição. As vítimas relatam abordagens de criminosos, principalmente em bicicletas, durante a chegada e saída das aulas. Diante das reclamações, representantes dos estudantes se reuniram com a coordenação da universidade e discutiram medidas para reforçar a segurança na região. A prefeitura informou que o patrulhamento no entorno do campus foi reforçado e que um dos suspeitos identificados já foi preso pela Guarda Municipal.
7: Motoristas da Baixada Santista devem ficar atentos. As obras de ampliação e modernização dos sistemas de água e esgoto vão provocar 119 intervenções temporárias no trânsito ao longo desta semana. Praia Grande concentra o maior número de bloqueios, com 50 pontos de intervenção. Em seguida, aparece Itanhaém com 29, Guarujá com 14, Peruíbe com 11, Santos com 7, Cubatão com 6 e Mongaguá com 2. As obras fazem parte de um pacote de investimentos de 7,5 bilhões de reais em saneamento da região até 2029. Segundo a Sabesp, todos os locais contam com sinalização e acompanhamento dos órgãos de trânsito.
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1: 5h34.
2: A Federação de Futebol do Irã informou que a cota de ingressos destinada aos torcedores da seleção foi retirada pelas autoridades dos Estados Unidos às vésperas do início da Copa do Mundo. Segundo a entidade, a medida impossibilita a distribuição dos bilhetes aos torcedores que já planejavam acompanhar a equipe no torneio. A cota representava cerca de 8% dos ingressos reservados para a torcida iraniana. Até o momento, nem a FIFA nem o governo americano se pronunciaram sobre o caso. Em meio à tensão entre Irã e Estados Unidos, a seleção iraniana foi autorizada a disputar os jogos no país, mas terá de deixar o território americano após cada partida.
1: E a violência tem impactado diretamente os custos das indústrias brasileiras, é o que aponta uma pesquisa divulgada pela Confederação Nacional da Indústria. Segundo o levantamento, 81% dos empresários do setor afirmam que a criminalidade contribui para o chamado Custo Brasil, aumentando despesas e dificultando a competitividade das empresas. Para 62% dos entrevistados, os gastos com segurança no transporte de mercadorias elevam os custos finais dos produtos. Já 45% apontam que os investimentos em proteção patrimonial também pesam no orçamento. A pesquisa ouviu mais de 1000 empresas de pequeno, médio e grande porte em todas as regiões do país.
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0: De acordo com o site da CEMIL, 7 balsas, o tempo de espera em Santos chega a 25 minutos, no Guarujá 15. Travessia Guarujá Bertioga, 2 balsas e o tempo de espera é de 20 minutos. Travessia de pedestre Santos Vicente de Carvalho, 3 embarcações, tempo de espera de 12 minutos. No litoral norte, 4 balsas, São Sebastião e Ilhabela, no momento, com tempo de espera de 30 minutos. 5h44.
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0: Boa tarde, 5h44.
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5: Boa tarde a todos. Segundo a meteorologia, teremos uma quarta-feira com predomínio de céu parcialmente nublado durante o dia e até com possibilidade de chuva rápida em algumas áreas do litoral paulista. As temperaturas amanhã vão oscilar entre a mínima de 14 e a máxima de 23 graus. O vento vai soprar fraco de quadrante sul e o mar vai ficar calmo na maioria das praias da Baixada Santista. Por hora é só. Amanhã pela manhã eu tô de volta.
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0: Na saudade, 5h43, Captain Tenaille.
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0: As informações das travessias litorâneas, agora no Conexão Saudade, às 5h43. Travessia Santos-Guarujá nesse momento.

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2: A seleção brasileira ganhou um reforço nos treinamentos em Nova Jersey. O meio-campista Ederson, convocado para a vaga de Wesley, chegou aos Estados Unidos nessa segunda-feira e já participou das atividades com o grupo. O jogador esteve no aquecimento e nas primeiras movimentações ao lado dos demais atletas da seleção. Já Neymar segue em recuperação. O camisa 10 realizou apenas tratamento fisioterápico e não participou do treino em campo. Apesar de ter apresentado evolução no quadro clínico após nova avaliação médica, o atacante ainda não tem condições de jogo para a estreia do Brasil contra o Marrocos no próximo sábado.
1: Uma das camisas mais históricas do futebol brasileiro vai a leilão nas próximas semanas. A peça foi usada por Pelé na final da Copa do Mundo de 58, quando o Brasil conquistou o seu primeiro título mundial. O leilão será realizado pela Casa Sotheby's e a expectativa é que a camisa alcance mais de 6 milhões de dólares, o equivalente a cerca de 30 milhões de reais. Os lances serão abertos no próximo dia 29 de junho e encerrados no dia 16 do mês de julho.
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1: Na Saudade, agora 6:04.
2: A Prefeitura de São Paulo intensificou a campanha de vacinação contra a gripe, sarampo e febre amarela nesta semana. A ação faz parte das atividades do Dia Nacional da Imunização e ampliou para 400 o número de postos de vacinação distribuídos pela cidade. A mobilização começou nesta segunda-feira e segue até sexta, com aplicação de doses em locais de grande circulação de pessoas para facilitar o acesso da população. A Secretaria Municipal da Saúde reforça a importância de manter a caderneta de vacinação em dia e aproveitar a oportunidade para atualizar a proteção contra doenças.
1: E a Ecovias Imigrantes realiza até o dia 14 de junho novas ações de manutenção e conservação no sistema Anchieta Imigrantes. Os serviços acontecem em diversos trechos das rodovias e têm como objetivo garantir mais segurança, conforto e melhores condições de tráfego para os motoristas. Na Via Anchieta e na Imigrantes, as equipes executarão trabalhos como manutenção de pavimento, limpeza de canais, reparos em sinalização, conservação de áreas verdes e serviços em túneis e passarelas. As rodovias Cônigo Domênico Rangoni e Padre Manuel da Nóbrega também receberão intervenções ao longo de toda a extensão nos dois sentidos de tráfego.
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0: I'm Billy Brown.
1: All right, Harry Ray.
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3: Na saudade, agora 6:13. Ray Goodman e Bro, Special Lady.
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3: 6:13, na saudade, as informações agora do trânsito local para você que está em Santos, de acordo com o Waze, algumas vias com trânsito bem complicados neste final de terça-feira. De acordo com o Waze, pequeno trecho ali da Avenida Senador Pinheiro Machado, a partir do curvão em direção à Orla da Praia, com o trânsito bem carregado neste momento. Outro trecho que chama bastante atenção é na Orla da Praia, Avenida Bartolomeu de Gusmão, entre a Praia do Boqueirão e a Praia do Gonzaga, também com um trânsito bem intenso neste momento. De acordo com eles, a última atualização, Avenida Conselheiro Nebias, também Avenida Senador Feijó e Avenida Martins Fontes, neste momento também na saída da cidade, com um trânsito intenso. Agora 6:14.
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1: 6h24.
2: Os interessados em participar do Exame Nacional de Avaliação da Formação Médica, o ENAMED 2026, poderão se inscrever entre os dias 15 e 29 de junho. O cadastro deverá ser feito exclusivamente pela plataforma oficial do exame. No mesmo período, os candidatos também poderão solicitar atendimento especializado e o uso do nome social. Segundo o INEP, os recursos de acessibilidade serão garantidos aos participantes que comprovarem a necessidade e tiverem o pedido aprovado.
1: Estão abertas as inscrições para o programa de alimentação durante as férias nas escolas estaduais de São Paulo. Os responsáveis pelos estudantes devem fazer o cadastro até o dia 26 de junho pela Secretaria Escolar Digital ou diretamente na escola onde o aluno estuda. O recesso escolar está previsto para o período de 7 a 23 de julho. Durante as férias, as refeições serão oferecidas de segunda a sexta entre 11 horas da manhã e 1h30 da tarde nas unidades habilitadas para o atendimento.
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0: 6h32, na saudade, os Paralamas do Sucesso.
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0: As informações agora das travessias litorâneas, mais uma vez o site da CEMIL, Santos Guarujá com 8 balsas, tempo de espera em Santos 25 minutos, no Guarujá 15. Travessia Guarujá Bertioga, 2 balsas no momento, com tempo de espera de 20 minutos. Travessia de pedestre Santos Vicente de Carvalho, com 12 embarcações, aliás, com 12 minutos de espera e 3 embarcações, agora sim. E no litoral norte, São Sebastião e Ilhabela, 4 balsas e o tempo de espera em São Sebastião, 30 minutos, em Ilhabela, 45 minutos. São as informações do site da CEMIL. 6h32, agora as estradas, de acordo com Threads, Ecovias Imigrantes, Anchieta, sentido litoral, trânsito congestionado dos quilômetros 36 ao 44. Por motivo de acidente. Interligação Planalto, sentido Anchieta, também congestionado, dos quilômetros 7 a 1 por motivo de acidente. Nos demais trechos, no momento, com trânsito normal.
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0: 6h34.
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2: O Guarujá recebe nesta terça-feira mais uma edição do Cine Solar, o primeiro cinema itinerante movido à energia solar do Brasil. A sessão gratuita acontece a partir das 6:30 da noite na Praça 14 Bis, com exibição de curtas-metragens e do filme O Menino e o Panda. Além das exibições, o público poderá conhecer o furgão do projeto, equipado com placas solares, e participar de atividades educativas sobre sustentabilidade. Em caso de chuva, o evento será transferido para a Escola de Samba Amazonense, em Vicente de Carvalho.
1: E há poucos dias da abertura da Copa do Mundo, a previsão do tempo passou a preocupar os organizadores do evento na

0: cidade do México. Além da partida entre México e África do Sul, a cerimônia de abertura terá apresentações musicais com destaque para a cantora Shakira. Serviços meteorológicos emitiram alertas para a possibilidade de chuvas fortes e tempestades no dia do evento, que pode afetar a programação. As autoridades e também a organização do torneio monitoram a situação e avaliam medidas para garantir a segurança do público e também dos participantes.
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0: Na saudade agora 6h52, Fred Mercury.
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0: 6h54, temperatura na marca dos 18 graus.
8: Estes foram alguns destaques desta edição.
0: Violência aumenta custos para 81% das indústrias brasileiras, aponta pesquisa.
8: Defesa de Jairinho recorre à justiça e pede anulação da condenação no caso em Riborel.
0: Onda de assaltos preocupa estudantes e reforça alerta de segurança em Guarujá.
8: Previsão de tempestades ameaça a cerimônia de abertura da Copa do Mundo no México.
0: E assim a gente chega ao fim de mais um Conexão Saudade.
8: Continue com a nossa programação, fique ligado em nosso site para estas e outras informações.
0: Nova edição amanhã às 7 horas da manhã.
8: Uma excelente noite para você e até lá.
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0: Uma excelente noite pra você que ouve a saudade. 727, mensagem de amor. Voltamos a 1986 com Léo Jaime. Alicia Keys com No One. As melhores músicas pra você na maior rádio flashback do Brasil. 728, ótima noite.
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0: Essa é a Ana Carolina aqui na Saudade, faltando agora um minuto para as 8 horas da noite. Ana Carolina, para terminar aqui o meu horário, né? 8 horas em ponto, na sequência tem a Adriana Lima, na maior rádio flashback do Brasil. Eu, Thiago Ferraz, fico por aqui, volto amanhã às 3 da tarde. Para você, uma excelente noite.
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0: Tina de Luca, Tolentino Filgueiras 80.
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7: Uma excelente noite para você, 8 horas e 1 minuto. Você está na Saudade FM, ZYM717, 99,7 MHz. Eu sou Adriana Lima, sua companhia até meia-noite. Lady Gaga com Bradley Cooper, Shallow, abre a minha programação de hoje.

0: Saudade FM com Vanessa da Mata. Ai, ai, ai. Antes, Simple Red, It's Only Love. Kelly Clarkson, Because of You. Na Saudade FM, 8:26. Na maior rádio flashback de todo o Brasil. Agradeço demais a companhia, a sua companhia, aqui na maior rádio de todo o Brasil.
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Pointer Sisters, I'm So Excited. Na saudade teve Maroon 5, This Love, Titãs com Go Back. 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Logo após o intervalo, tem a veiculação obrigatória da Voz do Brasil. Às 22 horas, eu volto com a nossa programação musical, que continua a partir do nosso site saudadefm.com.br, também no seu celular, na Alexa, na Apple TV, na sua Smart TV e no satélite de TV digital. Até já!

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